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0: 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Ótima noite de sábado pra você curtir na programação da rádio mais ouvida do Espírito Santo. Litoral, primeiro lugar geral. E agora vai curtir o Geração Litoral, edição de sábado. Programação musical e edição de Marcelo Rangel. Eu sou o Oliver Wanderson. E nessa próxima hora vem cada som. Pra começar, hoje a gente abre com Titânio. É uma música do DJ francês, aliás, ele prefere ser chamado de artista e não DJ. David Guetta, já que é francês, mas pra nós é mais conhecido como David Guetta, isso mesmo. Gravada pro seu quinto álbum de estúdio Nothing But The Beats. Essa música conta com a participação da cantora australiana Sia Furler. Originalmente, essa música foi oferecida para Katy Perry, para ser a vocalista convidada, mas acabou por não se concretizar. Então, David Guetta e Sia, abrindo Geração Litoral deste sábado que tá no ar.
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0: Litoral, eu tô legal. Eu sempre toquei essa música, mas nunca procurei saber o porquê do nome Lanterna dos Afogados. E aí, por ocasião dela ser selecionada aqui pelo Marcelo Rangel, a gente acabou procurando aqui o motivo dela, a explicação desse nome. Esse nome foi inspirado num capítulo do livro Jubiabá, de Jorge Amado, que retrata o bar Cais do Porto, na Bahia, onde as mulheres dos pescadores esperavam seus maridos com lanternas. Para quê? Para ajudá-los a achar o caminho de volta do mar. A letra fala exatamente desse cuidado das mulheres com seus maridos, pescadores, guiando os maridos com essa luz da lanterna na praia, para eles saberem o caminho de volta do mar e assim não ficarem desorientados, como se eles fossem os faróis, essas lanternas. Pois com os perigos do mar, a gente sabe que alguns pescadores nem sempre voltam. Por isso, Lanterna dos Afogados. Bom, a gente abre o segundo bloco com Wake Me Up, música de 2013 do DJ e produtor sueco Avicii. Ele faleceu em 2018 com apenas 28 anos, mas deixou essa que é uma de suas marcas.
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0: Na Litoral, Eu Tô Legal, Pacato Cidadão é do disco Calango. É o segundo álbum do Skank, lançado em 1994, que mistura os ritmos ska, dancehall, também pop rock e reggae. E por falar em reggae, vamos para Jamaica de 1983, do disco The Power and the Glory, Jimmy Cliff e o seu clássico Reggae Nights.
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0: Eu confesso que não sabia, mas Girls Just Wanna Have Fun é uma música escrita e gravada pela primeira vez em 79 por um homem, o músico americano Robert Hazard. Mas é bem mais conhecida, lógico, pela versão da Cyndi Lauper de 1983. Foi originalmente escrita sob o ponto de vista do sexo masculino. Aí a Cyndi Lauper modificou ligeiramente a letra dela, transformando Girls Just Wanna Have Fun num tipo de hino sobre o papel feminino na sociedade. E é considerado um clássico da era feminista. Em janeiro de 2022, o vídeo oficial no YouTube alcançou 1 bilhão de visualizações, sendo a primeira artista feminina dos anos 80 a alcançar essa marca. Hoje já passa de 1 bilhão e 500 milhões de views. Bom, chave de ouro, hein? É, acabou. Essa foi a última de hoje no Geração Litoral, fechando muito bem a edição deste sábado com a programação musical e edição do Marcelo Rangel. Eu sou o Holliber Wanderson. Agradeço demais pela sua companhia, pela sua audiência, pelo seu tempo. Excelente fim de semana, tá?
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1: Essa aqui tem que estar preparado pra sofrer, hein? Quem sabe, solta a voz, canta com a gente assim, ó.

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2: Oi, sumido. Fiquei sabendo que você tá perguntando de mim por aí, né? Você fica pagando de desapegado, mas você não esquece as coisas que eu faço, né?

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1: Sextou sem moderação.
0: No pelo, valendo, você tá
1: valendo.
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0: Na Litoral, tá legal, agora são 9h07. Muito bom dia, bebê Natizinha, aqui mais uma vez no seu domingo, até as 14h, a gente vai juntinho nessa, tá? Juntinho, coladinho e bem gostosinho, na rádio que é número 1 no Ibope. Então já vem me fazendo companhia, manda mensagem pra mim no WhatsApp, no 27999861050. A gente tá ao vivo pra todo o Espírito Santo, Linhares, Colatina, Cachoeiro, Grande Vitória, além da galera que ouve a gente pelo aplicativo, pelo site. Todos são muitíssimos bem-vindos por aqui. Muito bom dia pra você, vem me fazer companhia, me segue lá no Instagram também, no @onatizinha, que eu quero sua companhia no meu Instagram, pra vocês ficarem vendo meus biscoitos por lá, tá? E já vou também chegando, liberando presente, liberando par de convites, pra você curtir belo no Shopping Vila Velha, dia 8 de agosto. Manda a senha, Domingão na Litoral. Senha, Domingão na Litoral. Participa, boa sorte, bora começar, bebê. O nosso domingo começa com a maratona.
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1: Bom dia, meu povo! Natizinha na área, até as 2 da tarde com você no nosso Domingão na Rádio Litoral, a rádio que é número 1 no Ibope. Você acabou de curtir Léo Santana, Zona de Perigo, e agora a gente já vai no nosso WhatsApp, tá? Liberado para sua participação. Então manda mensagem no 999-861050. Rapaz, já brotaram aqui com muita mensagem. Bora aqui na ordem. Quem mandou mensagem pra mim foi o Leonardo Machado, desejando um feliz domingo pra todo mundo. A Regina Pontes, de Arariguaba, Cachoeira, Itapemirim, tá curtindo com a gente também, ligadinho com na melhor, a família Pontes completa em Arariguaba, Cachoeira, Itapemirim. Fala, Fernandinho, bom dia!
2: Bom dia, família Litoral! Bom dia, dia Natizinha! Aqui é Fernando Sapedo, na Litoral, tô mais que legal! Partiu para mais um dia de trabalho!
3: Boa sorte, bora começar, bebê!
2: Ouvi na Litoral, fico mais que legal! Vamos que vamos!
1: Bora que bora! Abraço pra você, Fernandinho de São Pedro! Bom trabalho pra você também, que assim como eu, estará na labuta neste domingão! Rosenberg, meu bebê, motorista de APP, tá com a gente! Robson Ferreira, do Rio Marinho de Vila Velha. A Adriana Morelato, do Paú. A Kate Souza, do Flechal. Francisco, de Santa Inês, está por aqui também. Valdemir, bom dia.
4: Bom dia, Natizinha.
1: Bom dia.
4: E é Valdemir, de Castelo. Manda aquele abraço para o meu tio Digné.
1: Digné.
4: Minha mãe, Elza.
1: Elza.
4: Estão assando aquele frango assado.
1: Ai,
4: aqui,
1: que delícia, gente.
4: No bairro Esplanada.
1: 9 horas da manhã.
4: Do Digné.
1: Ai, que delícia.
4: Natizinha. Um abraço pra vocês, um bom domingo. Tudo de bom pra vocês, um bom domingo.
1: Obrigada.
4: Estou na Litoral, estou todo mundo legal.
1: Arrasou,
4: valeu,
1: Valdemir.
4: Bom domingo pra vocês.
1: Um beijo. Nossa, domingo é o dia oficial do frango assado, né, gente? Não tem como. Aquele frango assado com uma polenta, talvez uma farofinha bem gostosa, um arroz fresquinho, um salpicão, feijão tropeiro. Ai, bom demais. Já tô até com fome, hein? Tô com fome já. Oi.
5: Bom dia, amiga.
1: Amiga Nath.
5: Nath, Matheus. Quem é da igreja, amiga? Que no interior a gente almoça cedo, né?
1: Entendi.
5: Mais tarde tem um jogo no campo, quadrangular. Só tá brilhando lentamente, né? Um pouquinho de frio à noite. No setor litoral. Litoral tá legal. Bom domingo, boa semana, sul.
1: Valeu, Matheus. Um beijo pra você. Matheus é o nosso menino 880, né? Geme na rádio, vai na igreja, assiste o jogo. Ele é diferenciado, na minha opinião.
6: Bom dia.
1: Natizinha, meu bebê.
6: Quanto tempo sem falar com você.
1: Tá sumindo, hein? Tá sumindo.
6: Rosenberg de Interlagos, mais conhecido como Carioca.
1: Você não tá mandando mais áudio, Rosenberg.
6: Bora pra cima, aqui pra baixo, é contramão.
1: É mesmo.
6: Domingo, papai. E nós tacamos, juntinho misturado. Você daí e eu de cá. E hoje, eu tive uma boa surpresa, conheci a motor de aplicativo Raquel.
1: Mentira!
6: Eu falei no Vale Encantado pra tomar café, a mesma se encontrava por lá. Que figura simpática.
1: Ela é
6: forte
1: sensacional,
6: abraço, um beijo,
1: sensacional.
6: Raquel. Deixa um beijinho pra nossa amiguinha Claudinha Leite do Rio Marinho e seu cachecá de bala. Ô, motoqueiro fantasma. Fui! E na Litoral, eu tô legal.
1: Eu imagino o que deu essa conversa no Vale Encantado entre Raquel e Rosenberg, motorista de aplicativo. Boa coisa, não deve ter saído não, hein? Você tá doido.
7: Tizinha, bom dia.
1: Fala, Jodinho.
7: Jodinho aqui da Gurijica.
1: E aí?
7: Manda um alô pra aquele pessoal lá de meus parentes, lá de Águia Branca, Baixo São Francisco, Poranga, todo mundo lá, Colatina.
1: E mais quem?
7: De Cabral. Manda um som pra aquele povo lá, qualquer um, do Henrique Juliano, Eduardo Costa.
1: Beleza, vou tocar
7: é isso
1: agora,
7: aí,
1: então.
7: Um bom domingo pra você. Acordei cedo hoje. Já tô ligadinho na Litoral.
1: Arrasou.
7: Bom dia pra você e um bom trabalho aí.
1: Obrigada, Jodi. Já que você quer Henrique Juliano, então toma aí, ó.

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0: gatinho dela. A gatinha, no caso, a Build, faleceu ontem, tadinha. Ô, Sônia, meus sentimentos. A gente que tem pet, a gente que ama um animalzinho, a dor de perder ele, ela é difícil, né? Eu sofro até hoje a perda da Morena, que foi minha cachorra por 11 anos. Me fez muita companhia. Imagino como você deve estar se sentindo, Soninha. Um beijo pra você. Fica bem, meus sentimentos, tá, minha linda? Ele agora mora no seu coração e também no céu dos animais, que eu tenho certeza. Beijo, linda. Abraço pro meu Kid de Santo Inês, tá curtindo com a gente, com a irmã Edileuza também, ligadinho na Rádio Litoral. Raquelzinha, minha bebê.
1: Bom dia, Natizinha, que é a Raquel, motorista de aplicativo.
0: Olha ela aí.
1: Começando os trabalhos agora, encontrei o Carioca de Interlagos.
0: Meu
1: aqui
0: Deus
1: na
0: do
1: Padoca,
0: céu.
1: Vale
0: Meu
1: Encantado. Tive o prazer de conhecer, conheci pela voz. Né? Ele falou que me conheceu pela voz também.
0: Você tá doido?
1: Tamo aí ligadinha na Literal, tá mais que legal. Beijo, Nath.
0: Eu imagino como que foi esse encontro, Raquelzinho. Eu queria ser um mosquito pra estar lá na hora vendo o encontro de Raquel com o Carioquinha do Interlagos. Olha, você tá doido? A Lúcia Braga de Vila Graúna, Rosana Bretas e o Caio Molecote de São Conrado, Vila Velha. Fabiana Mascarenhas, bom dia!
2: Bom dia, bom dia, Natizinha, sua linda!
0: Bom dia!
2: Passando pra desejar um ótimo domingo para todos nós. Aham. Pra Claudinha do Rio Marinho.
0: Claudinha famosa, né?
2: Os taxistas aqui de Baixo Guandu.
0: Aham.
2: Pra toda a minha família, né, de Mascarenhas, meu pai, meu filho, a Ciana, Maristela. Enfim, na Litoral tá mais que legal. Beijo, Fabiana
0: de Mascarenhas. Um beijo, Fabiana de Mascarenhas, um beijo pra toda a sua família. Pro Marcos Gargamel em Jardim Camburi. Fábio de Jardim Tropical.
3: Bom dia, Natizinha.
0: Bom dia.
3: Domingão. Você trabalhando, meu Deus do céu.
0: Tá vendo, né?
3: O chicote zala. Tô por cá, hein? Você não tá sozinha, não, hein?
0: É mesmo?
3: Tô por cá te ouvindo. E estou em casa com os meus filhos, Maria Eduarda e Lucas. Mandou um alô pra eles.
0: Tá mandado.
3: Litoral, eu tô mais que legal.
0: Um beijo pra você.
3: Domingão, Natizinha.
0: Pois é, Fábio, mais um domingo trabalhando. Tô igual a música lá do peão todo tatuado. Só Deus da minha causa mesmo. Rodrigo, motorista de aplicativo, bom dia.
4: Ô, Natizinha.
0: Ô, meu bebê.
4: Bom dia, minha querida. Como
0: bom
4: você
0: dia.
4: Tá? Tudo bem?
0: Tô bem, e você?
4: Rodrigo, queridão, motorista de aplicativo.
0: É o queridão.
4: Ô, Natizinha, tô meio bolado, queria estar em casa domingão, mas minha mulher voltou pra fora, você
0: tá
4: vai
0: doido.
4: Trabalhar.
0: Tá certo.
4: Os boletos,
0: é a mulher que manda.
4: A seleção não ganhou, mas os boletos vence. Não tem jeito.
0: Mas também se ganhar, você muda nada.
4: Mas tá bom, pelo menos o lado bom, eu tô aqui ligadinho na Rádio Litoral,
0: ouvindo. É isso.
4: Então manda um abraço especial pra minha esposa, né? Quem manda é ela,
0: a Lucimara. Tá certo.
4: Tá certo.
0: Guilherme, Isabel, eu queria ter um marido pra mandar também.
4: A Litoral tá mais que legal. Um abraço, um beijo, Natizinha. Fique com Deus.
0: Eu tenho até inveja da Lucimara. Eu queria também ter um marido pra poder mandar, Rodrigo. Então obedeça muito bem a Lucimara, viu? Lucimara está certíssima. Mas um dia eu vou encontrar ainda o meu marido pra poder mandar nele também, botar ele pra trabalhar. Enquanto você trabalha daí, Rodrigo, eu trabalho daqui. Andar beijo aqui pra Rogéria da Glória, né, Natizinha? Tô aqui caminhando na ponta da

0: preferida.
1: Olha ela aí.
0: Deixa eles cantarem a música. Bianca Croato sozinho, tá, gata?
1: O chicotinho
0: de... Já estou por cá, ligadinha, te ouvindo, maravilhosa. Um ótimo domingo pra nós. Beijos, Cris de Vila Graúna. Estarei com você até as 14,
1: tá? Um beijo pra você, Cris. Cris, eu faço igualzinho, tá? E

0: na Castela, acabou com o meu dia, mas já tô superado que agora já sei que é Mariana Fagundes. Então, curiosidade pra você também que não sabia que não é Ana Castela que faz o pião, todo mundo tá tatuado.
1: Tá tudo lá velha, hein? Dominou, ah. Hein, aí, ó. Já tô aqui já começando a preparar aqui o feijão tropeiro, hein?
0: Você tá doido?
1: Hoje a gente queimar aquela carne, ó. Feijão tropeiro espetacular, vai ficar, hein?
0: Ai, que bom, hein?
1: Tá na Litoral, hein?
0: Valeu, Robson Ferreira do Rio Marinho. Manda a localização que eu tô chegando.
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0: Falando da Maratona Litoral, daqui a pouquinho tem resultado de promoção, parte de convites para você poder curtir belo no Shopping Vila Velha. 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Senha Domingão na Litoral para você concorrer aos seus convites, tá? Daqui a pouquinho mesmo, resultado de promoção. Bora ouvir aqui ele, seu Gilbert Cast. Oi!
1: Ei, Natizinha, bom dia,
0: bom
1: bebê.
0: Dia.
1: Como é que você tá? Tudo,
0: tudo
1: bem,
0: bom, tudo bom.
1: Gilbert Uber aqui, ó.
0: Olha ele aí.
1: Desejar um bom dia também pros ouvintes da Litoral.
0: Aham.
1: Gilbert Uber gripadinho.
0: Tá gripadinho, Gilbert Uber.
1: Mas, como sempre, ligadão na Litoral, né?
0: Aham.
1: Desejando um bom domingo pra todos.
0: Obrigada,
1: nós.
0: Obrigada, Gilbert, obrigada.
1: E, Natizinha?
0: Aham.
1: Saudade de fazer gente conversar, trocar uma ideia.
0: É mesmo, Gilbert, você tá sumido, hein?
1: As conversas
0: em dia. As fofocas em dia, hein?
1: Ó, Mengão Malbotão foi campeão. 2x2 com o River Plate, 2x0 no time da Suíça e 2x1 no Benfica de Portugal.
0: Rapaz.
1: Campeão do torneio de Algarve, é nóis, na Gilberube, na Litoral, tô legal.
0: Um abraço pra você, Gilberube, obrigada pela companhia. Tem momento conversar, Gilberube, sempre bom conversar com você, meu amigo. E melhoras aí, tá gripadinho, gente.
2: Dia Litoral.
0: Bom dia.
2: Aqui é a Lilia, a Thaís.
0: Ei, Luísa.
2: Feliz domingo pra vocês, uma boa semana.
0: Valeu.
2: Também. E na Litoral estou mais que legal.
0: Azul.
2: Beijo. Amo vocês, na Litoral. Vocês são minha companhia de final de semana e todo dia.
0: Oh, lindeza. Um beijo pra você, Luísa. Obrigada pela sua companhia também. Diretamente do Ataíde aqui na Rádio Litoral. A Franciane, nossa moto girl.
3: Bom dia, Nathzinha.
0: Bom dia.
3: Que tenhamos um ótimo domingo.
0: Amém.
3: E está sendo maravilhoso na sua presença na rádio.
0: Obrigada, meu amor. Obrigada. Um beijo pra você, Fran. Abraço também pra minha amiga, lindeza, Jaine Cunha. Bom dia, linda.
4: Bom dia, família Litoral.
0: Bom dia.
4: Bom dia, Nathzinha. Na Litoral, tô mais que legal. Aqui é Jaine Queen, de Cariacica.
0: Olha ela aí.
4: Boladinha com você hoje, hein? Chama, bebê.
0: Chama, bebê. Um beijo pra você, Jaine. Obrigada pela sua companhia também. Beijo pra mandar pra mais quem. Tem um Thiago que mandou seu áudio por aqui. Bora, bora ouvir o Thiago. Cadê, cadê, cadê? Aqui, ó. Oi, Thiago.
5: Olá, Nath. Bom dia.
0: Bom dia.
5: Aqui é o Thiago aqui. Do bairro Marina Graça.
0: Aham.
5: Nós estamos aqui. Vamos ouvir a melhor e mais ouvida. Estão trabalhando também, é claro.
0: É, tem que trabalhar, né?
5: Nós estamos cortando a rádio.
0: É isso.
5: Fico mais. Que legal. Dando aquela carona também, né?
0: Tá boa. Um beijo pra você. Thiago também tá trabalhando, assim como eu, na labuta, neste domingão. Ah, é? Não tem jeito, né, Thiago? Tem que trabalhar, fazer o quê? É isso.
6: Oi, Nath.
0: Bom
6: dia. Aqui é o Demiro, Mão na Roda.
0: Demiro, Mão na Roda.
6: Demiro, da Serra. Tudo bem? Mandar
0: tudo
6: um
0: bom?
6: Beijo aí pra todos os amigos. Mandar um beijo aí nesse domingão.
0: Ah.
6: O solzinho saiu. Depois daquele frio.
0: Ah,
6: um beijo a todos. Na Litoral, eu tô legal.
0: É um solzinho meio mequetrefe, né, Aldemiro? Porque, tipo assim, é um sol combinado com um vento gelado que não tá dando pra defender, entendeu? Que a gente quer usar a blusinha de alça, mas não dá pra usar que tá fazendo frio. Aí tá o sol, entendeu? Não dá pra, não dá pra defender mais. Pra Larissa Prenholato do Tabajara em Cariacica, Tainá Fernandes do Guarapari, Silvânia Rosa do Canaã Viana, Érica Barbosa de Ulisses Guimarães, Fernando do Tabajara, Viviane Neves de Taboazeiro, abraço também pra Fernanda, Fernanda Perão do Bairro República, Maura da Lagoa de Carapebus, Paula Jane de São Domingos, Aldo Lima de São Francisco, Wanda de Nova Itaparica Vila Velha, Adriana Reis de Itapuã e a Nelma de Linhares. Isla Cardoso de Guarapari, Marcelo Vieira do Bairro República, Eliane Pereira de Graúna, Fernanda Perão do Bairro República também, Alessandro Silva Flores está curtindo com a gente, Alessandro e o Gabriel, Fábio Jardim Tropical, Evandro Farias de São Domingos e o Jonathan Schmidt do Jardim Campo Grande.
7: Boa linda noite, bela.

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0: 99986-1050. Liberado para sua participação. Então manda seu beijo, manda seu alô. Igual quem mandou aqui pra mim foi o Hélio Perim de Cachoeiro. Fala, Hélio, bom dia.
1: Bom dia, Naticinha. Bom Quero dia. Mandar um alô aí pra Cachoeiro de Mirim, pro meu colega Ratinho, que tá fazendo faxina na casa dele. Pra eu aqui, pra Luan, que tá aí na rodagem.
0: E mais quem?
1: Pra todo mundo que tá ouvindo a Litoral. Boa. E pra mim mesmo, Hélio Perim. Pra Litoral, tô muito legal.
0: Abraço pra você, Hélio Perim de Cachoeiro, ligado com a gente. Valtair Costa, Natizinha. Abraço pra você, aqui é o Valtair Costa. Manda alô pra minha namorada, Aldenise, minha filha Nayane. Claro, pra mim, Valtair Costa. E mandou um beijo pra todo mundo que tá ligado na Rádio Litoral. Ele que é de Novo Horizonte, na Serra. Beijo pra Lu, Lu de Campo Grande. Leandrinho, taxista de Santa Rita. Um beijo pra você também. E agora tem aquele momento que todo mundo espera. Você sabe o quê, né? Bora aqui? Tem resultados de promoção, saindo agora parte de convites para poder curtir Belo. 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E quem faturou seu par de convites foi você. Kicila Silva Cardoso, final de telefone 0389, de Guarapari. Parabéns.
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0: E claro que as promoções não param por aqui. Tem mais presente pra você, tá? 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
1: Na Litoral, tá legal, agora são 10h25, você acabou de curtir a Sequência Litoral, bebê, sequência delicinha, né? Eu adoro a Sequência Litoral, que dá pra dar aquela remexida no dia, sabe? Eu gosto muito. E gosto também você aqui comigo no WhatsApp, chama no 999-86-1050. Manda beijo aqui pra várias pessoas que já mandaram suas participações, mas antes eu vou mandar aqui a senha, pra falar a senha, né? 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

0: Machado de Santa Fé. Bom dia, Ana.
1: Bom dia, Natizinha.
0: Bom dia, meu amor.
1: De Santa Fé de Campo Grande. Olha, tô aí aqui na litoral, litorando.
0: Isso, sai fora, hein?
1: Natizinha, manda um abraço pro meu sobrinho, Leonardo Machado, lá do bairro Soteco de Viana. Ele é o beat da litoral, tá,
0: Olha,
1: Natizinha? Beijo, beijo,
0: tá molhado.
1: Litoral, meu lugar do embora.
0: Um beijo pra você, Ana Machado de Santa Fé, pra toda a sua família também, Ana. Beijo pra mais quem que tem aqui? É a Fátima, Fátima Coimbra. Oi, Fátima.
2: Ei, bom dia.
0: Bom dia, meu amor.
2: Meu nome é Fátima, do Rubem Braga.
0: Olha ela aí.
2: Manda um abraço pra todos que estão ouvindo a Rádio Litoral.
0: Adoro. É isso, né, Fátima? Um beijo pra você, pra todo mundo que tá curtindo a Rádio Litoral. Fátima, do Rubem Braga, cachoeiro de Itapemirim. Oi.
3: Ei, Nath.
0: Ei, Nath.
3: Ótimo e excelente domingo pra ti, pra
0: Valeu.
3: Todos os ouvintes da Litoral FM.
0: Azul.
3: Aqui é o Wagner Araújo.
0: Olha ele.
3: Falando aqui de Mato Grosso do Sul.
0: Mato Grosso do Sul,
3: região,
0: gente.
3: Região de Água Clara.
0: Que chique.
3: Passando aqui pra dar um alô pro meu filho Thailan e toda a galera do VM, Vista Mar.
0: Olha só. Abraço pra você, o Wagner Araújo, do Mato Grosso do Sul, curtindo a gente de tão longe, talvez pelo aplicativo ou pelo site. Se você não baixou ainda, faça o favor e baixa aí no seu celular. Só pesquisar na loja de apps por Litoral FM, você baixa o aplicativo, dá pra você ouvir e também ver a gente, que a gente também tem agora transmissão por vídeo. 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Oi!
1: Bom dia, Natizinha.
0: Bom dia,
1: um domingo
0: Zulina.
1: Abençoado pra você.
0: Amém, minha linda.
1: Deus abençoe seu domingo.
0: Obrigada, meu amor.
1: Quero concorrer esse ingresso da resenha, hein?
0: Então manda
1: da litoral,
0: senha.
1: Do aniversário, hein?
0: Manda senha, minha linda. Um beijo pra você, pro Vitor Hugo também. Senha resenha litoral. Par de convites pra curtir a resenha junto com Glauco. Oi!
4: Nath.
0: Oi, bom dia.

0: Silva, de João Goulart, e o Vitor Hugo por aqui.
1: Bom dia, Natilinha.
0: Bom dia, meu amor.
1: Aqui é Vitor Hugo, de
0: Soteco,
1: em Vila Velha. Eu quero participar dessa resenha aí, hein?
0: Boa!
1: Resenha é na litoral.
0: Manda
1: Vitor
0: senha.
1: Vitor Hugo e Julina, de Soteco, em Vila Velha.
0: Um beijo pra você, Vitor Hugo. Manda a senha certinho aí, ó. Resenha litoral pra concorrer. Boa sorte.
2: Essa eu gosto.

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0: E

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Abraço aqui pro Marcos Vinícius.

Na Litoral tá legal, belo, derê, nuvem, aquele pouporri maneiro. Bom dia, bom dia, bom dia, bebê 10h47, agora você tá curtindo muito.

Clarice Borlini tá curtindo com a gente. Mandou aqui, ó. Natizinha, tô aqui curtindo vocês. Manda um beijo pra minha família, meu esposo João Borlini, meus amores, meus netos, Davi, Ana Carolina, Rafaela, Valentina e nossa pipoquinha Maria Cecília. Chegou antes da hora de

0: essa guerreira. Fala comigo, Lidiane Scarpati.
1: Bom dia, maravilhosa. Bom domingo pra você, pra todos os ouvintes.
0: Olha,
1: bora curtir você aqui, hein?
0: Claro.
1: Ó, em alto e bom som, hein? Sequência Litoral.
0: Eu gosto, eu gosto.
1: Beijo, manda alô pros meus filhos Renan e Tainá e pro maridão Eito.
0: Tá
1: na
0: ligado.
1: Litoral, tô legal. Lidiane Scarpati da Continental. Beijo!
0: Um beijo, sua linda. Nossa, gente, eu amei a sequência Litoral também, que começou com essa música. É um remix de Ragatanga, né? Ragatanga fez tanto sucesso lá no começo dos anos 2000, 2000 e pouquinho. E foi muito legal essa sequência Litoral mesmo. Hoje tem mais sequência Litoral pra você poder curtir. Antônio Alves, de Taquari, também tá curtindo. Fabiola Martins, de Balneário Ponta da Fruta. Arlindo, do Barra Mares. Arlindo, Lorenzo, Nicolas e a Viviane. Ele que está em família hoje, Arlindo de Barra Mares, curtindo com a gente. Abraço pra você, Arlindo. Oi.
2: Bom dia, Natizinha,
0: bom
2: meu
0: dia.
2: Amor.
0: Bom dia. Oi, meu
2: aqui
0: amor.
2: Aqui é Alex Síndio, motorista de aplicativo Serra. E aí? E esse domingo, hein? Tá lindo com você no comando, hein?
0: Ah, obrigada.
2: Bora meter marcha pra fazer o dinheiro,
0: mete
2: né?
0: Marcha, vai.
2: Pra gente poder depois tomar uma mais tarde.
0: É né? Isso, né?
2: Um abraço, Natizinha. Bom trabalho pra você e fica com Deus.

0: Natizinha.
1: Fala, Reginaldo.
0: Forte abraço, quem fala é Reginaldo Rosa.
1: Olha ele aí.
0: Manda um abraço aí pro pessoal veterano do Jardim Asterra.
1: Tá mandado.
0: Nós estamos aqui no futebol, agora estamos na resenha.
1: É isso.
0: E todos estamos ouvindo a Rádio Litoral.
1: Abraço pra você, Reginaldo do... Reginaldo tá curtindo com a gente. Nós tem gás aqui, você tá doido. Jonathan Chimito, Jardim Campo Grande, tá curtindo com a gente, com os filhotes também, a esposa Josimara, Cris Lane, Ana Júlia, Ana Clara e o Kaique ligado na melhor. Ronivon, fala Ronivon.
2: Bom dia, Natizinha.
1: Bom dia.
2: Toda a galerinha da Litoral.
1: A galerinha.
2: O Caio Rony.
1: Ah.
2: Vão pegar carona comigo.
1: Vambora, rapaz.
2: Natizinha, tô indo ali pra... Araxá, Minas Gerais.
1: Ô, coisa boa, hein?
2: Vão pegar a carona comigo? Eu vou te dar uma carona em toda a galerinha da Litoral.
1: Partiu?
2: Na Litoral, eu tô legal.
1: E pra ficar mais legal, Ronivon, vou botar aquela música maneira, tá?

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0: Litoral Tô Legal, 11 horas em ponto, bebê. Você acabou de curtir Menos é Mais. Brinda a ele.
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0: E você continua com a gente aqui no nosso WhatsApp, o 999-86-1050. E vou ficar sem muito papo, tá? Já vou aqui mandar me beijo, mandar abraço pra você que tá sintonizado. Regina Claudiano, bom dia! Oi!
3: Gretezinha, sua linda, maravilhosa.
0: Oi,
3: bom
0: sou
3: dia,
0: eu mesmo,
3: bom
0: então.
3: Bom dia, bom dia.
0: Bom dia, bom dia,
3: Regina Claudiano, de Taquara 1. Passando pra dizer que desde a hora que acordei, eu estou aqui ligadinha na Litoral.
0: Adoro! Domingão,
3: porque na Litoral estamos muito mais que legal. E com a sua presença, ouvindo a sua voz, muito mais legal ainda.
0: Obrigada,
3: beijo para
0: linda.
3: Todos os ouvintes da Litoral, Nath.
0: Um beijo pra você também, muito especial, Regina Claudiano de Taquara 1. Obrigada pela sua companhia, Regina. Pra Mary, do Vale Encantado.
4: Bom dia, Nathzinha,
0: bom
4: sua
0: dia.
4: Linda e maravilhosa.
0: Aí sou eu mesmo.
4: Que Deus abençoe o nosso domingo.
0: Amém.
4: Bom dia pra todos os ouvintes da Rádio Litoral. Nathzinha, manda um feliz aniversário aí pra meu filho. Ele
0: Qual
4: tá aqui
0: dele?
4: Em casa, vamos fazer um churrasco.
0: Ai, que delícia, hein?
4: Fizeram...

0: A gente já não mandou o nome dele, Mary. Oh, meu Deus do céu. Manda um happy birthday pra ele. Muita saúde, muita paz e tudo de bom. Comemora mesmo. Faz aquele churrasco pra celebrar mais um ano de vida dele. Viu, minha linda? Abraço pra ele, Zé Bonitinho.
1: Bom dia, Nathzinha. Superou o salão Zé Bonitinho. Toma aí cortando os cabelinhos. Curtindo a melhor a litoral. Na que litoral, pô, mais que legal. Um abraço.
0: Abraço pra você, Zé Bonitinho. Abraço também pra Neuza Silva, minha linda.
2: Bom dia, Nathzinha, sua linda. Aqui é a Neuza Silva, linda, de Cristóvão Colombo. Demorei, mas cheguei.
0: Ah,
2: estou aqui, ó,
0: né?
2: Coladinha com você, ouvindo
0: adoro
2: a melhor rádio. Desejo, Natizinha, um ótimo domingo pra você e pra
0: nós,
2: todos os ouvintes. Que coladinha com você, com certeza, nosso domingo vai ser maravilhoso.
0: Adoro.
2: Beijos, e na litoral eu tô legal.
0: Um beijo pra você, minha linda Neuza Silva, de Cristóvão Colombo. Pra toda a sua família também, Neuzinha. Abraço pra Cris Oliver.
3: Ei, Natizinha.
0: Bom
3: é
0: dia.
3: É Cris aqui do Aribiri.
0: Fala, Cris.
3: Revenha litoral, conjunto e misturado, meu amor.
0: Lasqueira.
3: É domingão, né?
0: É domingão.
3: E aí, vamos que vamos.
0: É isso. Um beijo pra você, Cris, mandou a senha certinho. Daqui a pouco, finalizando os áudios, tem resultado de promoção, então fica esperto aí que eu já vou falar quem faturou seu par de convites, hein?
4: Bom Oi. Dia, bom dia, bom dia, Natizinha.
0: Bom
4: eu
0: dia.
4: Sou Delcio aqui de Conceição do Castelo,
0: oh,
4: Espírito Santo. Eu também tô ligado na Rádio Litoral.
0: Boa,
4: bora
0: boa.
4: Fazer almoço.
0: É isso, né? Abraço pra você, Delcio. Boa cozinha, cozinhada aí no seu almoço. Depois você me fala o cardápio que vai ter na sua casa. Gosto de saber que eu tô com fome já, entendeu? Então, maltrata a locutora.
5: Bom dia, Natizinha,
0: bom
5: nossa
0: dia,
5: fitness
0: Jana
5: da Litoral.
0: Ah,
5: bom
0: isso
5: dia,
0: eu.
5: Cadeira cativa como eu. Passando pra desejar um excelente domingo pra todos e dizer que na Litoral está mais que legal. Ô, Natizinha, adivinha o que nós estamos fazendo?
0: O quê?
5: Tomando a geladinha agora.
0: Já
5: pode, né?
0: Já pode.
5: De fazer, na verdade, um nhoque hoje, a bolonhesa. Se quiser, chega aqui, minha amiga.
0: Localização.
5: Já sabe que eu vou te mandar localização,
0: eu
5: hein?
0: Quero.
5: Um beijo dessa amiga Jana, do Sérgio Vila Velha. E aqui, não esquece não, hein? Manda um beijo aqui pra minha mãe, Dona Etelvina, que também é sua fã.
0: Um beijo pra você, Dona Etelvina. Depois você manda a localização, hein? Nossa, um nhoque, um rai, tudo de bom. Oi!
6: Abençoado domingo.
0: Abençoado domingo, Manuzinha.
6: Uau.

0: Ainda agora, resultados de promoção. Parte convite para curtir a resenha litoral com Glauco, dia 24 de julho. E quem faturou foi a Samara da Silva Santos. 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
1: É, animal!

0: 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Aqui no nosso WhatsApp tem beijo para mandar, beijos, abraços, muita coisa por aqui. Bora ouvir aqui o áudio de quem que a gente vai começar agora. Bora aqui, vamos ver, quem é? Oi.
1: Ô, Natizinha, bom dia.
0: Bom dia. Quem é você?
1: Bom dia, Domingo, né?
0: Não tem seu nome.
1: Pique. Levantando agora, você tá doido. Só ressaca.
0: É o Fábio.
1: Fui lá na Emenda Nova.
0: Sim.
1: Serenato Triano.
0: Você tá doido?
1: Chapou legal, hein?
0: Cê, não, eu tô percebendo.
1: Tá doido. Agora eu tô aqui. Curtindo a melhor.
0: Aquela voz de nhaca que você tá, não tem?
1: Geraldo Afonso Cláudio. O Fábio.
0: Fábio.
1: Seu fã lá do Instagram.
0: Olha ele aí.
1: Tá doido.
0: Obrigada, Fábio.
1: Ó, continua uma festa bacana. Não sei se você lembra, hein? Eu quero que você venha aqui em Afonso Cláudio, hein?
0: Pode deixar que eu vou sim.
1: Você pode vir, ficar aqui em casa. Vai ser
0: Opa.
1: Muito bem acolhido, hein?
0: Obrigada, Fábio.
1: Aquele abraço.
0: Abraço pra você, Fábio. Obrigada aí pelo convite. Tendo uma festa boa em Afonso Cláudio, você me fala. Afonso Cláudio, inclusive, é a cidade onde meu pai nasceu. Meu pai nasceu em Afonso Cláudio, lá, junto com a família Comarela. Meu pai, a família do meu pai trabalhava para a família Comarela lá em Afonso Cláudio. Não sei o bairro, não sei, não conheço Afonso Cláudio, mas a minha família

0: conhecer, Fábio. Tendo uma festa maneira aí, você me fala que eu com certeza vou. Quero muito, inclusive, conhecer Afonso Cláudio, viu? Beijo pra todo mundo de Afonso Cláudio. Oi.
1: Bom dia, Natizinha. Manda um abraço, um beijo pro meu neto.
0: Manda,
1: aí. Lucas Francisco Freire tá fazendo 9 anos hoje. É a avó dele, Silvei.
0: Que gracinha. Abraço pra você, Lucas, e um happy birthday.
1: Mora aqui em Maria Ortiz.
0: A Cilei tá mandando um feliz aniversário, muitos anos de vida, muita paz e tudo de bom pro netinho. E eu desejo um happy birthday muito especial pra você, Lucas. Um beijo pra você. Beijo pra Oséria. Oi.
2: Ei, Natizinha, bom dia,
0: meu amor.
2: Estou de boa hoje, tá? Por quê?
0: Por quê?
2: Tô de férias.
0: Ai, que vida boa.
2: E continuarei ligadinha.
0: Ai, que saudade das minhas férias também.
2: Sempre ligada no litoral, tá? Natizinha, bom domingo pra nós.
0: Um beijo pra você, Osera. Também tô com saudade das minhas férias. Eu queria estar de férias de novo, inclusive. Eu acho que já posso até conversar com o RH pra programar as minhas próximas férias, que já estou precisando de férias. Oi.
3: Bom dia, Natizinha. Aqui é Twin Taxi, reportando por cá. Só passando pra dar um alô a todos os ouvintes dessa rádio, pra você, Natinha.
0: Obrigada.
3: Tá trabalhando no domingo.
0: É Bruninho isso,
3: fala,
0: né?
3: Que trabalha nada.
0: Não, trabalha nada. Exatamente.
3: Trabalha a gente de domingo a domingo, Natinha.
0: Exatamente.
3: Tamo junto, eu tô atrás de Luiz Corujão.
0: Você tá doido?
3: Uma gelada. Ele deve estar em algum lugar, escondido. Corujão, nós escondidos.
0: Ai, ai, ai.
3: Valeu.
0: Vai dar bom isso não, hein? Um abraço pra você, Twin. Abraço pro Corujão também. E pra todo mundo que tá sintonizado. Aquele abraço. Aquele abraço pra Silvana de Estrelinha, a Lauriceia de São Pedro e a Laudiceia também de São Pedro. A Camille tá curtindo com a gente, a Camille que tá curtindo lá no sítio da vovó Gília. Um cantão em Colatina especial pra Antonella e o Henrico. Um beijo pra todo mundo, um beijo pro Marquês. É o Marques de Souza Lima tá curtindo com a gente, Genevieve do Santos, Sargento Tropical. Lídia de Cachoeiro mandando um beijo pra galera.

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0: Olha, Trota Legal, 11h40, bebê.
1: Bom dia, Litoral, bom dia.
0: Muito bom dia pra você, sintonizado na maior do estado. Nightzinha aqui na área com você. A gente tá curtindo a Maratona Litoral, então fica à vontade. Manda seu beijo, manda seu abraço e vem me fazer companhia aqui no nosso WhatsApp, o 999-861050. Abraço aqui pra minha amiga Jana. A

0: Reis, Boa Vista 2, Hudson Gerati, Jardim Limoeiro e a Rogéria Krueger. Oi, bom dia.
1: Bom dia. Nossa, ouvi agora aqui na rádio o colega lá de Afonso Cláudio falando e você falou que sua família paterna é de Afonso Cláudio.
0: É de Afonso Cláudio.
1: A minha também é.
0: Mentira.
1: A minha família é a família dos Krieger. E beijo aí pra todos que estão ouvindo, que eu tenho certeza que tem Krieger lá ouvindo.
0: Olha só.
1: Uns falam Krieger, outros falam Krueger, Krueger.
0: É tudo igual.
1: Mas escreve Krueger com trema no U. E é isso, amigos. A minha família paterna é de lá também.
0: Muito legal.
1: Um beijo pra todos os meus primos, meus tios, todos lá de Afonso Cláudio. Nath, vamos marcar pra gente ir lá, amiga.
0: Bora, bora, vamos sim.
1: Um beijo, ligadinho você.
0: Um beijo pra você, Rogéria. Pois é, nunca conheci Afonso Cláudio, deveria ir lá. Inclusive também, outra pessoa que tem família em Afonso Cláudio é o Jonas Brown, nosso DJ aqui do Segue o Baile. Ele também é de Afonso Cláudio. Olha, Afonso Cláudio vai dominar o mundo, hein?
2: Bom dia,
0: oi.
2: Natizinha, quem é
0: bom
2: Patrícia
0: dia.
2: Alves de Colatina.
0: Bom dia.
2: Passando pra desejar um feliz aniversário pra minha filha Evelyn, que tá aniversariando hoje.
0: Olha só.
2: E um beijo pra minha renca de netos, eu nem vou falar o nome de todo mundo, porque senão me perco.
0: Entendi.
2: Que vieram de Vila Velha pra passar as férias aqui na colônia de férias da vovó Paty.
0: Que delícia, gente.
2: E é isso aí, bom domingo, um beijo pra todos.
0: Um beijo pra você, que delícia, colônia de férias da vovó Paty. Quando eu era criança, ano passado, né, no caso, também viajava muito pra Colatina, curtia muito lá na Associação da Caixa, lá em Colatina. É bem gostoso. Colatina é quente com força, uma piscina sempre cai bem em Colatina. Beijo pra você, Paty. Oi.
3: Bom dia,
0: Paty. Oi, meu pai aí, ó.
3: Beleza, beleza?
0: Beleza, beleza.
3: Litoral é o luxo do luxo.
2: Pra todos.
0: Um beijo pra você. Que delícia, colônia de férias da vovó Paty. Quando eu era criança, ano passado, né, no caso, também viajava muito pra Colatina. Curtia muito lá na Associação da Caixa, lá em Colatina. É bem gostoso. Colatina é quente com força. Uma piscina sempre cai bem em Colatina. Beijo pra você, Paty. Oi.
3: Bom dia,
0: Oi, meu pai aí, ó.
3: Beleza, beleza? Beleza.

0: Oi. Bom dia, Litoral. Bom dia, Nath. Aqui é Adriano de Jardim Azteca.
1: E aí, Adriana?
0: Passando para desejar um domingo abençoado a todos nós.
1: Amém.
0: E um começo de semana também abençoado para todos nós aí. Beijo para todos os ouvintes. E vamos que vamos.
1: Vamos que vamos. Abraço também pro Hudson Guerati, a Gini Moeiro. Aqui tem a Franciane. Ana Santos tá curtindo com a gente. A Paola de Conceição. A Paola Conceição de Anchieta, Lucas Oliveira de Guarapari, Jonathan Siqueira em Jardim Carapina, Matheus Fernando de Guarapari.

0: Passando aqui pra dizer que tô de folga hoje.
1: É, coisa boa, hein?
0: Mas faxinando a casa. Ah. Vamos, Nath.
1: Trabalha
0: vamos
1: daí, já trabalha daqui. Aonde?
0: Depois você sai daí, eu saio daqui.
1: Opa!
0: Elas querem.
1: Eu animo, hein? Eu animo, hein? Saindo daqui não tem muita coisa pra fazer. Eu ia correr, né, na hora e tal. Mas uma praia é sempre melhor do que dar aquela corrida na praia, hein? Ai, ai, ai. Oi!
2: Bom dia, Natizinha.
1: Bom
2: aqui
1: dia.
2: Aqui é Robson, de Cachomirim.
1: Oi, Robson.
2: Tô trabalhando muito hoje, Natizinha.
1: É mesmo?
2: Levantamento de copo.
1: Ah,
2: só
1: Robson.
2: Tomando aquela Antártica gelada e ouvindo a litoral na sua presença.
1: Ah, delícia.
2: A gente tá sempre legal, Natizinha.
1: Obrigada.
2: Toca uma música aí pra mim.
1: Ah, qual?
2: Qualquer uma do... Pode ser uma do... Do... Alemão do Forró.
1: Ah, tá.
2: Toca aí pra alegrar o nosso domingo.
1: Beleza.
2: E bora trabalhar, Natizinha, porque nós não nascemos ricos, né?
1: Exatamente.
2: Só que o meu trabalho é diferente, é levantamento de latão.
1: Ai, ai, eu tô com inveja, viu, Robson? Mas, pra animar ainda mais seu domingo, tá aí a música que você pediu.
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1: No litoral, eu tô legal. Mumuzinho fechando sequência, fechadão com amor. E agora tem nosso resultado de promoção, saindo parte de convites pra poder curtir Belo no Shopping Vila Velha, dia 8 de agosto. E quem faturou seu parte de convites foi a Juliana Nascimento. Final de telefone 6596, de Nomília da Cunha. Parabéns.
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0: e também com o Mumuzinho. Mas pode ficar tranquilo, tô com você até as 2 da tarde. Eu vou pro intervalo comercial correndo e na volta tem 1 hora do Axé Litoral. Então não sai daí não, que a gente se encontra já já. É rapidinho.
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0: 98610-1050. Bora aqui, a Franciane, oi!
1: Fala, calma aí. Você é trabalhadora pra caramba, mas aí, ó, poxa, Natizinha.
2: Bom dia, Natizinha. Que tenhamos um ótimo domingo. E está sendo maravilhoso na sua presença na rádio.
0: Maravilhosa. Um beijo pra você, nossa Fran, de Jardim Limoeiro.
1: Natizinha, te defender dos Miguel é fácil. Você é trabalhadora pra caramba, mas poxa, Natizinha, te defender das férias tá difícil.
0: Gente. Oxe, gente!
1: Rapaz!
0: Não, Fran, não tirei férias esse ano, já tenho 84 anos já que eu não tiro férias. Já tô precisando de outras férias já, porque tem tempo já que eu não tiro férias. Então a pessoa que merece férias nessa rádio sou eu. Trabalho demais, gente, você tá doido? Manda mensagem você também no WhatsApp, no 999-86-1050. Bora ver quem mais tá por aqui. Calma aí, gente, tem muita participação, você tá doido? Vou ficar maluca nesse WhatsApp. Fala comigo.
3: Aí, Natizinha, tô por cá, hein, ouvindo.
0: Olha ele aí.
3: Litoral, hein, eu e meus filhotes, hein.
0: Maria Eduarda.
3: Tô por cá, hein.
0: E Davi Luca.
3: Cá, hein. Não tô sozinha, não.
0: Adoro.
3: Domingo, indo ao litoral, eu tô mais que legal.
0: Abraço pra você, fala pros filhotes também. Pro meu amigo Matias, bom dia.
4: Bom dia, Natizinha.
0: Bom dia, meu amigo.
4: Um ótimo domingo pra você, Matias da Protevix aqui. Saí agora lá da corrida do Estrabon.
0: Olha!
4: E sábado vai ter a corrida da Protevix Night One.
0: Que chique!
4: E estarei aí na litoral de pegar no seu kit, o kit de Bruninho.
0: Olha, partiu, hein? Partiu, hein?
4: Beijo e um ótimo domingo pra todo mundo.
0: Abraço pra você, Matias. Partiu, hein? Sabadão, corrida, então, da Protevix Night Round. Chique demais.
5: Ei, Nath!
0: Ei, Nath!
5: Bom dia, minha querida.
0: Aí, outro corredor
5: tamo
0: também,
5: junto,
0: outro corredor.
5: Né? Até o final, né?
0: É isso.
5: É, mandar um abração pra essa galera toda da litoral que está ligado, né?
0: Sim,
5: e
0: claro.
5: Mandar um alô pra minha cachorra maravilhosa que me deu um susto essa semana, passando mal,
0: fez?
5: Mas tá de boa aqui,
0: graças a Deus, graças a Deus.
5: E nega véia hoje fez um treinozinho de boa.

0: Cristiana.
1: Escuta, Cristiana. Manda uma pra nós aqui, o esposo do Rando.
0: Aham.
1: Pra minha amiga Marília de Brasília.
0: Aham.
1: Pra Solange, de João Monteiro, pra Aline, pra Joaquim. E todos se envolvendo na rádio. Luciano. E um boa tarde.
0: Um boa tarde pra você, minha linda. Cristiana de Cachoeiro mandou seu áudio. Aline, oh, minha outra Best. Oi, Best.
2: Ei, Natizinha, minha Best.
0: Oi, minha Best.
2: Tudo bom? Ótimo domingo pra todos os ouvintes da Rádio Litoral.
0: Maravilhosa.
2: Eu tô aqui, né? Ah. É, fazendo aquele almoço caprichado, esperando a minha comadre que tá vindo lá do interior, lá de Vila Pavão.
0: Eita!
2: Passar as férias aqui com a criançada toda. Fazendo aquela bagunça
0: demais,
2: aqui e ouvindo a Litoral, tá?
0: Uhum.
2: Então, tô aqui aguardando a minha comadre Sabrina.
0: Boa.
2: Já tô no esquenta aqui em casa com aquela cervejinha gelada.
0: Manda a localização,
2: ouvindo o som da Litoral,
0: hein?
2: Só esperando ela chegar. Um Boa. Beijo, Nath.
0: Um beijo pra você, Aline, minha besta, a melhor revendedora de Mary Kay desse estado, tá? Eu compro meus produtinhos de beleza com ela. Beijo pra você, Aline, sua linda. E aproveita também a companhia da família. Oi.
3: Bom dia, Nath linda.
0: Bom dia, Silvana.
3: Nath. Manda um feliz aniversário para a minha prima e afilhada Solange.
0: Uhum.
3: Ela mora na Serra.
0: Tá bom, minha linda.
3: Manda um feliz aniversário para ela.
0: Então, happy birthday.
3: Beijo, linda. Bom trabalho.
0: Um beijo para você, para sua afilhada, prima e afilhada Solange. Muitos anos de vida, muita paz e tudo de bom. E para continuar curtindo e comemorando, mais um bloco do Axé Litoral.
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0: Litoral, tá legal? Você acabou de curtir o segundo bloco do Axé Litoral, bebê. E claro, você continua com a gente aqui no nosso WhatsApp, o 999-86-1050. Bora aqui no nosso Zap, tem beijos, abraços pra mandar por aqui. Bora de áudio também, tem muito áudio pra rodar. Começamos com a Jerusa. Oi!
1: Sim, boa tarde.
0: Boa tarde, minha linda.
1: Chegando aí, hein?
0: Opa!
1: Aqui, enquanto isso, toca pra mim, telefone sem fio.
0: Daqui a pouquinho.
1: Mário Fernandes.
0: Aham.
1: Um beijo.
0: Um beijo pra você, Jerusa, sua linda. Daqui a pouquinho a gente toca. Por enquanto, temos a Shelly Litoral pra você poder curtir. E vem, acho que você vem buscar ingresso, não é isso? Ganhou aqui na rádio? Pode ficar à vontade, minha linda. Um beijo pra você e seja muito bem-vinda também. Oi!
2: Bom dia, Natizinha. Bom dia, galera da Litoral FM. Bom dia, ouvintes da Litoral. Aqui quem fala é Raimundo Novaes, de novo Porto Canoa na Serra. Tô ligado aqui na Litoral.
0: Uhum.
2: Natizinha, toca Natanzinho pra nós aí, Natanzinho
0: Lima. Depois
2: beleza?
0: Do chefe.
2: Pode
0: depois
2: ser qualquer chefe. Uma dele.
0: Beleza.
2: E mandar um alô aí pra galera do Sistema do Transporte, motorista e colaborador. Cobradores e fiscais, beleza?
0: Beleza.
2: Porque na Litoral eu tô mais que legal.
0: Passou.
2: Tchau, obrigado.
0: Tchau de nada, Raimundo. Fala, Gilberuber.
3: Ei, Natizinha, olá, Litoral. Gilberuber novamente por aqui, Natizinha. Vai dar bom esse rolê. Gilberuber tem muitos parentes em Brejetuba. E Afonso Cláudio, vai dar bom esse rolê. Tô dentro, hein?
0: Aí
3: na
0: sim.
3: Na Litoral, tô legal.
0: Já conseguimos a nossa carona pra partir pra Afonso Cláudio, pra Natizinha finalmente conhecer as suas terras paternas. Não é isso, Gilberuber? Beijo pra você, lindeza. Gostei, tá ficando bom, rolê. Tá ficando bom. Oi.
4: Ei, Nath, boa tarde. Aqui
0: tarde.
4: É Murilo de Linhares.
0: Murilo.
4: Tá eu e minha filha. Aqui pintando as paredes.
0: É legal, bom.
4: Aqui na Litoral. Isso aí, Alia, aqui na Litoral.
0: Uhum.
4: E tentando finalizar, né, que amanhã é segunda. E nós estamos por cá. Valeu, na Litoral, mas tão legal.
0: Arrasou, um beijo pra você, beijo pra filhota. Bom trabalho aí pintando as paredes.
5: Tá aqui, maravilhosa.
0: Oi, Ju.
5: Que tarde tranquila, maravilhosa,
0: né?
5: Domingo.
0: É claro.
5: Lógico, né, é maravilhosa também aí, né, no estúdio da Litoral. Um beijo pra você, Nath. Tá, olha aqui, Nath, nós estamos, ó, pra fechar o nosso final de semana, aniversário da minha netinha, da Ive, né?
0: Uhum.
5: Olha aí que lugar lindo aí, ó.
0: Maravilhoso.
5: Nossa, top demais. E na Litoral, tô mais que legal.
0: Aproveita
5: beijos.
0: Mesmo, curtir em família, comemorar o aniversário da netinha, sempre bom. E beijo pra ela e happy birthday também. Atrasado, mas eu acho que tá valendo, né, Ju? Aproveita em família, sua linda. Oi, bebê, fala comigo. Quem tá aqui?
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0: Oh, mulher.
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7: Eu! Boa tarde, arroba, ô Natizinha.
0: Ah, eu,
7: avião turbinado na Litoral.
0: Sou eu, então. Então,
7: o primo, motorista aplicativo em Portilândia.
0: Hoje.
7: Nath, domingão nós tá como?
0: Como?
7: Corre da moeda.
0: É, né?
7: E o patrão
0: jeito.
7: Vai liberar às 16 da tarde.
0: Cê
7: e
0: tá
7: queria
0: doido.
7: Convocar os dependentes químicos lá do Complexo de Jambalaya, do final, né? Marcão Duber, meu irmão, meu gordinho preferido. Mike Miller, meu afilhado. Ian, meu filhote. E as esposas. Dona Ariane também, né, patroa?
0: Uau.
7: E pra concentração pro jogo do Fusão, Fusão em Bahia hoje.
0: E aí, lasqueira,
7: eu tô legal.
0: Abraço a você, Rubinho. E um nojo, bebê.
8: Matizinha, tô por cá, hein, ouvindo. Axé Litoral, hein? Eu e meus filhotes, hein?
0: Boa!
8: Tão por cá, hein? Tão por cá, hein?
0: Arrasou.
8: Não tá sozinha, não.
0: Quero saber
8: domingão,
0: também.
8: Domingão, ir na Litoral, eu tô mais que legal.
0: Quero saber quem mais aí tá curtindo o Axé Litoral. Faltam dois blocos ainda pra você poder dançar, se aproveitar com o nosso Axé Litoral. E antes de começar o terceiro bloco, bora mandar aquele abraço? Aquele abraço aqui pro Cláudio. O Cláudio tá curtindo com a gente, a Tílio Vivacqua, mandando alô pra Tainá Tosta, Jonathan Schmidt, Jardim Campo Grande, a Silvânia Rosa do Canaã, Ariel Baltz, do Ibis, Elaine Sage por aqui, Cláudia Rodrigues de Barra Mares, a Preta mandando mensagem pra gente também, a Preta do bairro Rio Marinho de Vila Velha, a Suelen tá curtindo com a gente, a Selene Lourenço de Aparecida, Tina Cruz de Vila Nova Escolares. Abraço aqui pra Cintia Andrade, mandando os parabéns pro maridão, José Roberto, aniversariante do dia. Happy birthday! Por aqui também tem o Tião, a Kate Souza do Flechal, Jéssica Abreu do Jacaraípe, Wagner Freitas de Nova Valverde, Rafaela Maiúcio de Vila Betânia. E também o Darley tá curtindo com a gente, Darley Vieira, Keitiane Vieira de Darley Santos e o Jodinho mandando alô pra todos os parentes de Barra de São Francisco, Águia Branca e Ecoporanga também.

0: pra relembrar aquelas músicas antigas que fizeram sucesso, talvez é na sua adolescência, ou então até na sua infância mesmo, né? Algumas são da minha infância, outras eu conheço a parte do axé litoral, que também não tenho tanta lembrança assim. E você manda mensagem pra mim no zap, o 999-86-1050. A sua participação sempre bem-vinda, meu amor. Manda aqui no 999-86-1050, igual aqui a ele, o nosso Caetano.
1: Boa tarde, Dora, boa tarde, Natizinha, Torre de Gêmeos, Caetano, Cid, Jorge Mirim. Que domingão gostoso e você no controle da nave.
0: É isso.
1: Aproveitando a quebração pro melhor pedreiro, mestre de obra de Castelo, Venda Nova, Ribeirão do Meio, Átila Lopes, Jonathan Negão. Ah. Aquele abraço também pra Aline, Amanda, Antônio, Coração, Oliver, Cíntia, Simone, Batista, Ana Aparecida, Fundo do Campo Deus, a de Ébano e Cachoeiro City também é o palco do momento. Dona Nenica, Evelyn, Érica, Rodrigo, Ricardo, Gabriel, Eduardo, Bicudo, Cida, Joaquim, Eloy. A galera toda tá conectada e curtindo aqui, né, Dizinho? O Caio Devona do Água também, melhor fazedor de queijo da região de Ronda. E Robin Rafael da RC Manutenção Industrial. E o Edinho Carreiro 3R original.
0: Esqueceu
1: lá no
0: ninguém,
1: Bandeira.
0: Não?
1: Na rua do Bang Bang, na Litoral, tá legal.
0: Esqueceu ninguém não, Caetano? Tem certeza? Que olha, rapaz, que memória boa, hein?

0: Fernandes.
1: Obrigado.
2: Bom dia, Nath. Curtindo aqui um sol em Itaparica com meu amigo Emerson, minha sobrinha Kênia. Manda um alô aí pra nós, solzão, tá pocando. Um abraço. Curtindo aqui a litoral ao vivo aqui na Coqueirada de Itaparica. Um beijo.
0: Abraço pra você, Marilene Fernandes de Nova América. Nova América é meu bairro vizinho lá em Vasco da Gama, né? É, eu moro em Vasco da Gama, Nova América é o bairro do lado ali em Vila Velha. Beijo pra você, Marilene. Aproveita a praia, hein? Deve estar gostoso demais, uma prainha hoje. Ai, que delícia. Oi!
3: Ei, Natizinha.
0: Fala, bebê.
3: Boa tarde.
0: Boa tarde.
3: Eu moro aqui em Taquaraú, tô aqui queimando aquela carnezinha, tomando aquela cerveja geladinha, eu vim no litoral. Tamo junto, minha parceira.
0: Arrasou. Um abraço pra você, hein?
4: Negócio tá bom aí, Natizinha, aí, ó. Só curtindo o litoral e tomando gelada e... Tamo junto aí, né, galera?
0: É isso.
4: Forte abraço.
0: Abraço a você, João, tá curtindo com a gente. Também a Thierry Botelho de Nova Rosa da Penha. A Fabrício Moraes, né, Darli Santos em Vila Velha. Jussara Soares de Boa Sorte. É, tem beijo aqui também pra mandar que amanhã é aniversariante. Valdinei Botelho de Santo André, Natizinha. Amanhã é meu aniversário, já posso adiantar meus happy birthday? Manda pra mim aí um feliz aniversário, muita saúde, tudo de bom. E um happy birthday pra você, Valdinei Botelho de Santo André. John Allen, Antônio Ferreira Borges, Simone Oliveira de Nova Rosa da Penha. Antônio de Alto Laje, beijo pra você, pra a galera aqui, ó. Lá em Linhares, feliz aniversário pra minha esposa Cláudia Zeferino Ramos Amaral. Quem mandou essa mensagem foi o Júlio Jorge Amaral, maridão da Cláudia. Estamos aqui em Pontal do Ipiranga, em Linhares, curtindo o aniversário da Cláudia. Cláudia, happy birthday! Muita saúde, paz, sucesso, tudo de bom pra você.

Sabiá de Cariacica Sede, John do Santo André, Thiago de Porto de Santana, Alessandra Barbosa, sua linda, lá do Soteco Vila Velha, Lu de Campo Grande, Carla Christian do Romão, Rita de Cássia de Bela Vista, Cariacica, Vânia do Vale Encantado tá curtindo também, Antônio Embraeli, Jacaraípe, Bernadette Mendes do Cocal, Valéria Ribeiro de Santos Dumont também. E a gente continua, tem mais um pedacinho, Axé Litoral.

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1: Na Litoral tá legal agora, 1h05, fechando a Axé Litoral com Extravasa. Caldinha Leite aí, curtindo na programação, bebê. Axé Litoral é todo domingo que rola, durante uma hora tem muito axé pra você poder curtir aqui na Rádio Litoral. O Axé Litoral, ele é específico, né? Uma hora direto de axé, mas rola muito axé, muito pagode, muito funk na rádio, que é o número um no Ibope do Espírito Santo, né, bebê? E claro, sempre tem sua participação aqui no nosso WhatsApp, o 999-86-1050. Como meu tempo tá levemente curto, eu vou rapidinho pro resultado de promoção e na volta tem mais música pra você. Então bora lá, calma aí. Saindo agora a parte de convite para curtir Belo no Shopping Vila Velha, dia 8 de agosto. Quem faturou foi você, Alessandra Barbosa, final de telefone 0274 de Soteco Vila Velha. Parabéns!
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1: E eu volto já já com mais música!

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0: Oi! Boa tarde, Natizinha, minha linda.
1: Oi,
0: boa tarde, pessoal, para todo ouvinte. Meu netinho Maricílio Samuel. Manda boa tarde, pessoal, para minha sobrinha Fernanda, Andrei, Vanusa Barbosa.
1: Mas quem?
0: Também especialmente para Marco Júnior. Na Litoral Tomás, que legal. Ginete Almeida de Crescica Sede. Beijo.
1: Ginete Almeida de Crescica Sede. Beijo para você, Ginete. Beijo para ela também. A Tatinha.
2: Beijo, abraço aí, Tatinha. Bom trabalho, bom domingão para nós.
1: Obrigada, meu amor.
2: Ganhei aquela pizza maravilhosa, amei, tá, Tatinha?
1: Olha.
2: Gostei, tá?
1: Ô,
2: beleza. Tchau, Tatinha. Tô aqui fazendo um almoço e bebendo uma geladinha ouvindo você, tá?
1: Arrasou, beijo. Beijo pra você, Silvana de Estrelinha, sempre com a gente, curtindo. Beijo aqui também pra mandar, tem vários aqui. A Mara Lúcia, em Cachoeiro, lá no bairro Arariguaba. Patrick Barreto, também de Cachoeiro, também mirim, tá curtindo com a gente. A Graziele, Graziele da Silva, de Santa Mônica, Vila Velha. Cris, de Vila Graúna, também tá curtindo com a gente. Quase perdeu a senha do Belo aí, ó. Aqui abraço também pra Preta, do Rio Marinho, de Vila Velha. O Zaqueu Pereira Santos, um beijo pra vocês. Zaqueu, e fala, Wanderson Silva. Oi.
3: Fala, Natizinho, como vai você? Tudo bem?
1: Tudo bom.
3: Wanderson Silva ligadinho aqui na Litoral.
1: Boa.
3: Wanderson Silva ligado aqui direto de Mozarlândia, Goiás. Curtindo
1: hoje,
3: curtindo a Litoral, hein?
1: Boa.
3: Tô aqui nesse solão. Aqui,
1: aí dessa quente mesmo.
3: Mozarlândia, Goiás. Ouvindo a melhor. Tá? Pela internet, pelo 102,3. Grande beijo, minha querida. Tchau, tchau, hein?
1: Abraço pra você, meu amigo Wanderson Silva, ouvindo a gente diretamente lá do centro-oeste do estado, lá de Goiás. Um beijo pra você, Wanderson Silva. Obrigada aí pela sua companhia, mesmo tão longe, sempre coladinho com a gente aqui na Rádio Litoral, viu? Abraço pro Matheus Fernando de Guarapari, tá curtindo com a gente também. A Lucineide mandou mensagem, oi.
4: Copa Litoral, amanhã.
1: Amanhã o que, Lucineide? Não terminou o áudio, você tá doido? Aí se me complica, rapaz.
5: Ei, Nath, de novo, né? Eu sou de Alvorada de novo,
1: olha
5: aqui. E esqueci, tá?
1: O quê?
5: Mano, parabéns aí também pra toda a nação rubro-negra, tá? Que ontem nós ganhamos outra tacinha aí, tá?
1: É mesmo?
5: Brasil não levou, mas nosso Flamengo levou ontem,
1: finalmente,
5: tá?
1: Né? Finalmente.
5: Foi. Bom final de semana a todos.
1: Ai,
5: aqui é Flamengo, sempre.
1: Um beijo pra vocês, Jussos. Nem sabia que o Flamengo tinha ganhado. Agora vou ter que me informar agora do Flamengo. Quero ser flamenguista, não sei as coisas que o Flamengo ganha. Você tá doido? Maria de Lourdes, Jardim Limoeiro, Marcos Vinícius da Praia das Gaivotas, Lucas de Oliveira em Guarapari, Elisângela Gonçalves, Jardim Camburi, Rony de Guarapari por aqui, Evandro Farias de São Domingos, Amanda Martins de Guarapari também, Paula Jane de São Domingos, Flávia Cristina de Maria Ortiz, Paola Capelaro tá curtindo com a gente, Jorge Silva e Mara Thaís ligado com a gente, ao Jorge, a Janaína e a doutora Júlia também. Fala comigo, Fábio Araújo, de Bela Aurora.
6: Boa tarde, meus amigos da Rádio Litoral FM. Sou Fábio Araújo, de Bela Aurora. Estou aqui na garagem do hospital São Lucas, ouvindo a melhor.
1: É isso.
6: E como sempre, aquele alô especial.
1: Pra quem?
6: Vai a todos os meus amigos do Bar Matede, em Bela Aurora. E meus amigos da distribuidora Pitbull, também da Aurora. Gente, abração, com Deus todos. Boa tarde.
1: Abraço pra você, Fábio Araújo. Beijo também pro Márcio Pedroso, curtindo com a gente em Interlagos e Linhares. Fernanda Peron, do bairro República. Francisco de Santo Inês, também, pra fechar. Edmilson Ferreira, de São Pedro. Mauro Lagoa, de Carapebus. Verônica Andrade, Eurico Salles. Wilson Guerra, de Jardim Limoeiro. Tio Burro, de Vila Batista. E a Neuza Silva, de Cristóvão Colombo. E a Paola, também, de Conceição do Anchieta. Beijo pra vocês.

Deixa aí, bebê. Na Litrota Legal, 1h42 agora. Bora! Tá curtindo muita música? Minhas últimas participações aqui no nosso WhatsApp, o 999

0: Litoral, manda alô pra todos que estão ligados no melhor. E também para minha neta Rafaela, minha filha Kessler, minha esposa de Cássio, tá?
1: Tá bom.
0: E para todos que estão ligados na melhor, né? Litoral.
1: Azul.
0: Na Litoral, tomado que é legal. Tá falando é o Betão de Cachumiri, Maria Ortiz.
1: É o Betão. Betão tá ralando tanto. O problema do Betão hoje é não deixar esse copo de cerveja cair dentro da piscina hoje, hein? Fiquei com inveja, tá, Betão? Fiquei com inveja, tá? Deixa você comer.

0: que é a Luísa Ataíde.
1: Olha ali.
0: Feliz domingo para vocês, uma boa semana também. E na Litoral estou mais que legal.
1: Azul.
0: Beijo. Amo vocês, Litoral. Vocês são linda, minha gente. Companhia de finais de semana e todo dia.
1: Ô, minha linda, um beijo pra você, a Luísa da Taíde, sempre com a gente também. Obrigada pela sua companhia. Pro Baioco de Cobilândia,

0: E tem mais aqui o áudio pra rodar do Rony. Rony de Guarapari.
1: Oi, vizinha, que é Rony de Guarapari.
0: Fala, Rony.
1: Me dá uma moral aí nesse ingresso do Belo aí.
0: Ih, menino.
1: Um pagode.
0: Já até tem o resultado, rapaz. Você moscou, hein, Rony? Moscou aí quem ganhou o ingresso? Foi a

de Guarapari. Você veio por aqui, Jerusa? Eu não te vi aqui, aqui na rádio, não, hein? A tiazinha falou bem assim, manda beijo pra Lucas Oliveira, Ana Carolina Arpini, Matheus Fernando e toda a galera aqui na Rádio Litoral. Não te vi aqui não, Jerusa. Você veio buscar o ingresso? Você falou que ia vir, hein, rapaz?

0: Litoral Legal, João Gomes, meu pedaço de pecado. E assim a gente encerra, bebê, a minha participação aqui na Rádio Litoral. Foi maravilhoso viver esse domingo com vocês. E amanhã eu tô de volta em mais um expediente a partir do meio-dia aqui na Rádio, que é número 1 no seu horário de almoço, tá? Continua aqui curtindo muita música. Vou mandar aqui alguns últimos áudios, eu acho que dá pra rodar, da Ana e Mary. Vamos ver.
1: Ei, Nath. Boa tarde.
0: Boa tarde,
1: tudo
0: Ana.
1: Tudo bem com você?
0: Tudo bom?
1: Sou Ana Marie, do Barra Encantado. Estou passando para desejar uma ótima tarde de domingo. E oferecer
0: obrigada,
1: a próxima música aí pra todos que estão ouvindo e para meu namorado João Cláudio Cadeira. E para todos que estão ouvindo, sigo você lá no Instagram.
0: Adoro! Um beijo pra você, Ana Marie do Vale Encantado. Segue também lá no Instagram, igual a Ana Marie faz, lá no arroba Onatizinha, o meu Instagram, perfil oficial, recusa imitações, tá? Arroba Onatizinha, segue lá. Abraço.

0: com a gente, Sandro Rauta também, Vânia Aparecida, Carol Arpines de Guarapari, Antônia Alves, quanto tempo, Antônia, lá do Itaquari, em Cariacica, que tá tomando uma também, curtindo a Rádio Litoral. Beijo também pro Thiago Kalimann. Natizinha, manda alô pra nossa galera, estamos aqui na escuta, aqui em Guriri, na Rádio Litoral. Brunão, Biriba, Adriele, Sofia, Leonildes, Bete e Thiago Kalimann também. Abraço também pro Hélio Perim de Cachoeiro, tem abraço pro Dilo de Presidente Médici, pra fechar, mandando abraço pra toda a galera ligada na Rádio Litoral. Agora é isso, tá? Tô indo nessa, amanhã tô de volta a partir do meio-dia, estarei on lá no meu Instagram, então já segue lá no @onatizinha. Depois do intervalo comercial tem Pagodez, hoje tem Somos Capixabas, tem Segue o Baile, amanhã 5 da manhã tem Sol pra te fazer companhia, Sol vai acordar cedinho pra estar junto com você aqui na Rádio Litoral. Então é isso, um beijo pra vocês, beijo pro Viviane também de Cidade Continental, e amanhã tô de volta a partir do meio-dia, mas tô on lá no meu Instagram, segue lá @onatizinha. Beijo pra vocês, fui, e um excelente domingo pra você.
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0: preparei uma sequência sensacional, o melhor do funk, pra você, pra todo mundo aí ouvir, tá bom? Então fica ligado aí que eu vou pro intervalo, mas daqui a pouquinho tem mais música pra você.
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0: na Litoral Auto Legal, Domingão, estamos de volta.
1: Vamos explodir esse negócio agora, galera.

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0: Se ligado aqui na programação, excelente domingo pra você. Obrigado, obrigado pela companhia, pela audiência. Tamo juntão até as 8 horas da noite. Eu sou o Jonas Brau aqui na Rádio Litoral, em toda a rede, né? Linhares, Colatina, Cachoeiro, Grande Vitória, todo o planeta, né? Pelo site litoralfm.com.br, que tem o nosso aplicativo, tá? Gente, o aplicativo novo tá demais, hein? 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Baixa o novo aplicativo da Litoral. 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Sensacional. 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O endereço é o mesmo, né? O site que é diferente. 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Então, deixa de curtir com a gente, não.
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0: na Litoral Legal, fechando mais uma sequência de músicas. Eu falei pra você que é muita música no seu fim de semana, no seu domingão. E ó, tamo juntinho, hein? Juntinho até as 8 horas da noite. Continue com a gente. Muita música em toda a rede litoral. Pessoal de Linhares, Colatina, Cachoeiro, aqui na Grande Vitória também com a gente. Enfim, onde quer que você esteja, muito obrigado por escolher a Rádio Litoral pra ser sua companhia nesse domingão, tá bom? Daqui a pouquinho a gente tá de volta.
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3: Na Litoral, tô legal? Muito bem. Falei no bloco anterior que aqui toca muita música e isso aqui tá pra comprovar agora. Afinal de contas, começando agora 60 minutos de música direto pra você.
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0: Ferrugem, Chão de Pilares.
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0: gostou, tá lhes nessa?
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3: Na Litoral, eu tô legal, tá curtindo 60 minutos de música? Isso mesmo, 60 minutos direto sem nenhum intervalo no seu domingão, merece, né? É bom demais. E claro, só ouvindo música boa aqui na Rádio Litoral. 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

músicas aqui no nosso programa, na nossa programação da Rádio Litoral FM. Eu sou o Jonas Grau, tô com você até as 8 horas da noite em toda a rede litoral. Aquele boa tarde pra turma que tá aí em Cachoeiro de Itapirim, a galera de Colatina, a galera de Linhares. É isso aí, muito obrigado. E claro, você aqui da Grande Vitória, aqui que está ouvindo a gente aí na nossa programação em 102,3 aqui em Vitória, né? Ou no nosso site, litoralfm.com.br, tem o nosso aplicativo, aliás, o aplicativo e site novos, tá? Novinho em folha pra vocês. Tem muita coisa bacana no site, litoralfm.com.br, e também no nosso aplicativo. 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Lembrando também que você pode, inclusive, ir lá no Instagram, @RadioLitoralFM, para ficar por dentro de tudo que está acontecendo aqui nos bastidores, quais promoções, quais prêmios a gente tem para você, tá bom?

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0: fechando mais uma sequência de músicas, eu falei pra você que é muita música no seu fim de semana, no seu domingão. E ó, tamo juntinho, hein? Juntinho até as 8 horas da noite, continue com a gente, muita música em toda a rede litoral, pessoal de Linhares, Colatina, Cachoeiro, aqui na Grande Vitória também com a gente, enfim, onde quer que você esteja, muito obrigado por escolher a Rádio Litoral pra ser a sua companhia nesse domingão, tá bom? Daqui a pouquinho a gente tá de volta.
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0: Boa noite, boa noite. Na Litoral, tô legal e estamos de volta. E agora, finalzinho de domingo, né? Finalzinho de tarde, comecinho de noite. O que cabe? Cabe muito bem o nosso Pagodez. Vambora, curtir.
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1: Fim de semana é pra pagodear com a Litoral. 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É só pra dar aquele gostinho na Litoral. Eu tô legal, fechando o nosso Pago 10. Muito pagode pra você. Sempre aqui na programação, aquela sequência de pagode que você gosta, que você curte. Tem música nova, música, músicas das antigas, tem regravação. Gente, ó, o pagode tá bombando. E aí, claro, a gente segue com muita música aqui na Rádio Litoral.

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0: Legal, muito bem, boa noite, fechando aqui, ó, mais uma sequência de músicas e, ó, só música boa, né, não é verdade? Só música boa, só música que você gosta de ouvir, essa é a programação da Rádio Litoral FM em todo o Espírito Santo, em Linhares, Colatina, Cachoeiro, aqui na Grande Vitória ou em todo o planeta, no site litoralfm.com.br ou aplicativo, aliás, falei mais cedo, vou repetir, né? O aplicativo novinho pra você, o nosso site também novinho, se você ainda não conferiu, vai lá, tem muita coisa legal pra você ir navegando por lá, certo? Vou pro intervalo, volto já.
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0: na Litoral, tô legal, boa noite, estamos de volta e agora é hora de curtir o Mexe com a Gente.
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1: Na Litoral, eu tô legal, esse é o nosso México, a gente, ó, opa, levanta a mãozinha, quem dançou, quem curtiu bastante, sabe as coreografias de cor, né não? E tem tudo a ver, né, o verãozão, com essa sequência do México a gente, e Rádio Litoral, é isso aí, na Litoral, o seu verão é muito mais legal, é isso aí, fechando o nosso México a gente, mas ó, mais músicas pra você, continue ligado aqui,

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